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0: 6 e 6.
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1: 7:38.
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2: 22 graus. 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
4: Bom dia!

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1: Os municípios têm de ganhar escala e massa crítica para responder aos novos desafios do financiamento europeu, defendeu Jorge Carvalho, considerando que a União Europeia está a caminhar de uma Europa das regiões para uma Europa dos Estados e que as autarquias não podem limitar-se a assistir a essa mudança. O presidente da Câmara do Funchal falava no início do debate sobre o acesso aos municípios a fundos europeus que decorreu no Hotel Vila Galé, em Santa Cruz, destacando a importância da proximidade entre os municípios e a partilha de ideias e soluções. Jorge Carvalho considerou particularmente relevante a atual deriva da Comissão Europeia e a tendência para reforçar o papel dos Estados. Nesse sentido, apontou a criação de projetos conjuntos entre municípios como uma das formas de ganhar dimensão. Deu como exemplo o instrumento territorial funcional do Funchal, que envolve Funchal, Câmara de Lobos e Santa Cruz e representa um investimento de cerca de 24 milhões de euros, dos quais 16 milhões correspondem ao Funchal, 4,7 milhões a Câmara de Lobos e 3 milhões a Santa Cruz. Outro exemplo apontado foi um projeto desenvolvido pela AMRAM no valor global de cerca de 16 milhões de euros que envolve os municípios da Madeira e que, segundo o Presidente da Câmara do Funchal, só é possível através da agregação de necessidades e da criação de uma dimensão de escala. O autarca destacou ainda a necessidade dos municípios a disporem de recursos humanos e capacidade logística para preparar e executar projetos. No caso do Funchal, referiu a criação recente de um departamento de fundos e gestão de projetos destinado a identificar oportunidades e apoiar candidaturas a fundos regionais, nacionais e europeus. No desporto, o futebol, grandes do futebol português atravessam-se este sábado no caminho das equipas da Madeira. O Marítimo é o primeiro a entrar em campo para receber nos barreiros do Benfica, uma partida que está agendada para as 18 horas. Na divisão ao encontro, o treinador Mitchell van der Gag disse estar à espera de um jogo difícil, mas garantiu que os jogadores do Marítimo não são uns coitadinhos, sublinhando que este jogo é uma boa oportunidade para os jogadores maritimistas deixarem uma boa imagem aos adeptos. Já o Nacional visita o Sporting em Alvalade. A partida está marcada para as 20h30. No lançamento ao jogo, o treinador interino do Nacional, Bruno Abreu, afirmou que tem de haver uma entrega muito grande por parte da equipa para ganhar pontos aos Leões. Não é fácil jogar depois de uma derrota caseira e de uma mudança no comando técnico. Mesmo assim, o treinador interino sublinhou que a equipa do Nacional está preparada e vai ter que lutar muito para honrar o símbolo de deixar o pano e acabar a quinta jornada com mais pontos.
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2: 9:48.
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2: 23 graus. 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
2: Olá a todos, está a começar mais uma emissão do Compacto. Esta edição de 5 e 6 de setembro, neste primeiro fim de semana de setembro, estamos de volta para a contabilidade dos 20 temas mais votados pelo auditório. E não só, também os outros conteúdos que trazemos aqui ao Compacto, nomeadamente a programação da Nós. Vamos até aos cinemas, olhamos também os vídeos YouTube e, claro, o Clube de Vídeo da Nós. Algumas sugestões temos para esta edição de hoje. Fiquem ligados, já sabe que a emissão está disponível online www.rclub.pt. Esse é o domínio e é o nosso website. Lá encontra o botãozinho que dá acesso à emissão online e também tem lá exatamente o separador que dá acesso à votação das 20 mais semanalmente. Obrigado a todos os que votaram. Já sabe que pode fazê-lo no nosso website, é gratuito e nós agradecemos. Daqui a pouco vamos vos mostrar as contas da semana. Bom, mas para já vamos às saídas da tabela.
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2: E esta semana são dois temas que deixam de fazer parte das 20 mais da semana. São eles os Kalema, Chuva de Amor, está de saída. Também a Soraya Ramos com o Suficiente. Diria mesmo, foi insuficiente os votos para se manter nas 20 mais.
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Bem, fazemos uma pausa nesta edição do Compacto para irmos até aos vídeos YouTube. Vamos vos mostrar aqui alguns, as músicas, alguns vídeos que estão a chegar à plataforma YouTube. Já sabe que também é a Rádio Clube, tem um canal, subscrevam-no, é só digitar aí R Clube Madeira e pronto, associar este canal, onde pode encontrar todas as 20 músicas que semanalmente estão nas mais votadas pelo auditório e também estes vídeos que acabam também de ser virais na plataforma YouTube. Começamos o primeiro, hoje é de Haunty and Freddy, o tema Touch Touch, a dupla revelação de Los Angeles, formada pela veterana compositora e vocalista Michelle Buzz Hout e pelo baterista e produtor Lance Shipp, que é Freddy, lançou em março o álbum intitulado Big Disgrace e agora retorna com uma balada eletrónica, que é pop e é suave, chamada de Touch Touch. É uma viagem cinematográfica ao synth-pop mágico dos anos 80, repleta de drama e uma elegância também descontraída, que nos faz lembrar de noites dançando sob luzes de neon ao som de Cyndi Lauper ou, se quiserem, Laura Branigan ou Bonnie Tyler. Vamos ouvir então este Touch Touch, é de Haut e Freddy.

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1: Bom, e vamos para a tabela das 20 mais, a razão pela qual estamos aqui todos os sábados para vos mostrar os temas mais votados pelo auditório, aqueles que são da preferência dos nossos ouvintes, e muito obrigado a todos os que fizeram a gentileza de votar na música favorita através do nosso website. Pode fazê-lo através do domínio www.rclub.pt. Vamos ao 20º lugar, começamos no fim desta tabela, onde temos uma novidade, é uma entrada para a tabela das 20 mais, é de Zarco, o tema Vertigens. Ocupa a 20ª posição. No 19º posto está uma reentrada. Chega a banda de Mick Jagger. Os Rolling Stones estão nesta posição com o tema In the Stars.
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1: Vamos voltar aos vídeos YouTube nesta edição do Compacto. Temos o segundo para vos mostrar. A música vai surgir já de seguida. É do Alex Warren. Chegou no dia 28 de agosto à plataforma YouTube. O tema chama-se Emerald Eyes. O cantor, compositor e que também é influenciador norte-americano lançou este que é o seu segundo álbum, Wild Child, inspirado nas memórias de infância e também no luto pela morte precoce do pai. Com liberdade criativa e sonoridade pop, o projeto traz a dançante Emerald Eyes e a emocionante faixa título, que inclui gravações ainda antigas da voz de seu pai e um solo de guitarra de John Mayer como tributo. O lançamento serviu para uma despedida que o cantor nunca teve. Chama-se Emerald Eyes, é do Alex Warren. Vamos ouvir.
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1: Esta é a edição do Compacto deste fim de semana, 5 e 6 de setembro. Vamos daqui a pouco voltar à tabela. Fazemos uma pausa para irmos até à programação da Nós. Para já, vamos aqui algumas sugestões da programação da Nós. Olhamos algumas séries, alguns programas que podem ver em direto esta semana ou mesmo recorrendo às gravações automáticas da vossa box. Como habitualmente, começamos com o destaque do canal S+, o canal de saúde que se vê, posição 129 em todos os operadores e a Nós não é exceção. Começamos com Caixa de Pandora. É um programa de 45 minutos em estúdio que reúne 4 mulheres de diversas idades e backgrounds que conversam todas as semanas sobre temas ligados à saúde e bem-estar, mas também à sexualidade, vida em família, ao trabalho, etc. É uma tertúlia no feminino, Caixa de Pandora, para ver no canal S+. Um outro destaque vai para Jack, o Estripador, volta ao canal História com uma série que promete desvendar um dos maiores mistérios de sempre. Já 31 de agosto, às 10h15, o canal História estreou Jack, o Estripador, escrito em sangue, uma nova série documental que revisita um dos casos criminais mais famosos de sempre e mostra como nasceu a lenda do mais enigmático assassino em série da história. Para ver precisamente no canal História, Jack, o Estripador. Um outro destaque vai para Passport Properties. A temporada 1 estreou já em agosto, sempre às 10h30, de segunda à sexta-feira. São 9 episódios no canal Casa e Cozinha. Reconhecido como Anthony Bourdain do mercado imobiliário, Billy Nash apresenta Passport Properties, uma série documental que explora casas extraordinárias através das histórias, das pessoas, das culturas que lhes dão vida. Para ver este programa no canal Casa e Cozinha. E por fim, damos destaque ao Território Selvagem, uma série documental emitida pelo canal Odisseia, aos domingos às 4 da tarde. Ora, esta série documental tem 6 episódios no canal Odisseia, como disse, que revela os ecossistemas naturais e as espécies mais emblemáticas e preservadas da Península Ibérica. Para ver, Território Selvagem, no Odisseia, aos domingos. Vamos voltar à tabela desta semana, os temas mais votados pelo auditório. Estamos na tabela no 18º posto e nesta posição está Nobel, com o tema Call You Again. Sobe uma posição em relação à semana passada. Em sentido contrário, a descer uma posição está Gracie Abrams, com o tema Look At My Life. Ocupa o 17º lugar. No 16º posto está Edmundo Inácio e Peculiar, com o tema Relento. Número 18.

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1: Mais uma volta até ao YouTube. É mais um tema que chega o mês passado, no mês de agosto, no dia 28, à plataforma YouTube. É da Teresa Bernardo. O tema chama-se Quem Sabe. A jovem cantora Teresa Bernardo apresentou agora Quem Sabe, o seu primeiro single de originais, já disponível também nas plataformas digitais. A canção parte da ideia de que alguém pode ou poderá vir a amar aquilo que cada pessoa menos aprecia em si própria, entre a pop e a folk, com influências de country e também referências ao canto alentejano contemporâneo. O tema foi produzido por Luís Twins Pereira e João Direitinho. Vamos ouvir este Quem Sabe, e então é da Teresa Bernardo. Está agora na Clube FM.
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1: Vamos fazer mais uma pausa na contabilidade dos 20 temas desta semana, nas 20 mais com o compacto e com a Nós Madeira, para irmos até ao cinema. Vamos olhar os filmes que estão em exibição nos cinemas de Nós e começamos com Insidious, o Longínquo. É uma estreia, a Melly Eve interpreta Gemma, uma jovem mãe que cria a filha na casa onde cresceu e que descobre ser capaz de viajar até o Longínquo, o reino purgatorial das almas perdidas que está no centro do universo Insidious, para ver nos cinemas. Nos cinemas Nós também está Harry Potter e a Pedra Filosofal. O 25º aniversário Harry Potter da Warner Bros. Está de regresso ao grande ecrã para a celebração de 25 anos de magia, desde o primeiro capítulo da saga, realizado por Chris Columbus. Conta com Daniel Radcliffe na estreia do papel do feiticeiro mais conhecido do mundo. Harry Potter nos cinemas Nós. Outro destaque também nos cinemas Nós, e é com o filme de Jason Statham, é Mutiny, Código de Vingança. Em Mutiny, Cole Reed, que é Jason Statham, testemunha o assassinato do seu chefe bilionário e é injustamente acusado do crime, sendo obrigado a fugir para provar a sua inocência. Determinado a fazer justiça pela morte do empresário, embarca numa cruzada solitária a bordo de um navio cargueiro, onde acaba por desvendar uma conspiração internacional. Para ver nos cinemas, Mutiny. E por fim, damos destaque ao filme O Fim de Oak Street. Após um misterioso evento cósmico arrancar em Oak Street e transportar o bairro para um lugar desconhecido, a família Platt rapidamente descobre que a sua sobrevivência depende de se manterem unidos enquanto navegam pelos arredores, agora irreconhecíveis. O Fim de Oak Street. O filme está nos cinemas Nós.
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1: Este é o compacto deste fim de semana, 5 e 6 de setembro. Estamos a contabilizar os temas mais votados da semana pelo auditório e já estamos na 15ª posição, e esta semana ocupa este lugar Júlia Mestre, o tema A Fim de Verão. No 14º lugar está Vitor Clay com Abalo Psicológico, e no 13º posto Olivia Rodrigo, Drop Dead, sobe 7 posições.
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1: Vamos a mais um vídeo YouTube nesta edição do Compacto. Este chegou no dia 28 de agosto. É dos Kalema com Leo Santana. O tema é Oi Amor. Este é um novo single com sabor a verão que cruza a sonoridade afropop da dupla com um inconfundível swing e do artista brasileiro, romântico, divertido e contagiante. Oi Amor destaca-se por um refrão imediato, resultante também desta fusão entre melodias dos Kalema e a energia de Leo, que fica no ouvido e que convida de imediato a cantar e a dançar. Esta colaboração aproxima Portugal e o Brasil numa canção com uma forte identidade lusófona e junta assim dois nomes de grande dimensão dos dois lados do Atlântico e reforçando também o alcance internacional destes artistas. Vamos ouvir então este Oi Amor, Kalema e Leo Santana. É mais um vídeo YouTube. A música está agora na Clube FM e nesta edição do Compacto, naturalmente.
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1: Estamos de regresso à tabela das 20 mais. Vamos conhecer mais 3 posições desta tabela de 20. No 12º lugar está Inês Apenas. O tema Sinto Muito ocupa o 12º posto. Na 11ª posição, Zarco com A Armadura. E no 10º lugar, entrando aqui no Top 10, Gustavo Reinas está nesta posição com o tema Rota de Colisão.
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2: Vamos a mais um vídeo YouTube nesta edição do Compacto. É mais uma mostra que temos para vos fazer de vídeos que chegam à plataforma YouTube e que tornam-se cada vez mais virais, com visualizações atrás de visualizações. E este é mais um deles. Chegou no dia 28 de agosto. É do The Kid Laroi. O tema chama-se Slip. O cantor e compositor australiano lançou este novo single acompanhado de um videoclipe realizado por IOG, originalmente concebida para um álbum que iria surgir antes do mais recente álbum de Kid Laroi, que lançado em janeiro com o nome Before I Forget. Slip marca o primeiro de dois singles de Laroi. Sentiu que precisavam ser lançados, apesar do facto também de que o álbum para o qual foram escritos nunca será lançado. Para já, vamos ouvir então este Slip de Kid Laroi.
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1: Vamos fazer uma pausa nesta contagem dos 20 temas mais votados da semana. Já vamos retomar a tabela, para já vamos ao Videoclube da Nós. Temos aqui alguns filmes que vamos sugerir-vos para poder alugar e ver aí no seu conforto do lar. Começamos com o filme Toy Story 5. Woody, Buzz e Jessie enfrentam um rival inesperado. Lilypad, um tablet que conquista o coração de Bonnie. Entre aventuras e reencontros, o grupo luta para provar que é essencial da vida, ou na vida da menina, num mundo cada vez mais dominado pela tecnologia. O filme Toy Story 5 está no Videoclube da Nós, é a primeira sugestão. Temos também o filme Supergirl, é outra sugestão esta semana. Quando um adversário implacável atinge algo demasiado próximo de casa, Kara Zor-El, também conhecida como Supergirl, une forças, ainda com relutância, com uma companheira improvável numa jornada épica, movida por justiça e vingança. O filme está no Clube de Vídeo da Nós, tem o título Supergirl. Outro destaque vai para o filme Tudo Que Nunca Fomos. O filme está também no Videoclube da Nós. Após a morte dos pais, Lia tornou-se uma sombra de si mesma. Quando parte para trabalhar, pede a Axel, o melhor amigo, que cuide dela. Entre a dor e também a atração crescente, o amor proibido ameaça mudar tudo, baseado no romance de Alice Kellen. O filme Tudo Que Nunca Fomos. Ainda uma outra sugestão neste lote de recomendações para filmes que pode alugar no Videoclube da Nós neste seu fim de semana é o filme Perdidos em Alto Mar. Baseado na extraordinária história verídica e no aclamado best-seller do New York Times, quatro amigos partem numa viagem que é de pesca, que se transforma num pesadelo quando o barco vira a 70 milhas da costa. Perdidos em Alto Mar está no Videoclube da Nós também.
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1: Edição do Compacto na Rádio Clube com a Nós Madeira, ao que é aos sábados entre as 11 e a 1 da tarde, com reposição aos domingos. Vamos voltar às 20 mais votadas pelo auditório. Vamos a mais 3 posições da tabela. No 9º lugar esta semana está Sienna Spiro com o tema Material Lover. No 8º posto, David Fonseca, Nada a Perder. E na 7ª posição, Lola Young com From Down Here.
2: Número 9.

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1: Regressamos aqui ao YouTube, é mais um vídeo que chega no mês de agosto. É da Jennie. O tema chama-se Fallen Angel. A artista sul-coreana das Blackpink lançou oficialmente o seu novo EP digital solo, Fallen Angel. O projeto de 3 faixas, lançado por o seu selo Odd Atelier, em parceria com a Columbia Records, chega acompanhado de um videoclipe sombrio, inspirado em conto de fadas, para a faixa título. Descrito como um projeto pessoal que reflete a sua auto-expressão, o lançamento equilibra temas visuais, contrastantes de luz e escuridão. Vamos ouvir então Jennie com o tema Fallen Angel, para ouvir agora na Rádio Clube.
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1: Vamos a mais algumas recomendações no Videoclube da Nós nesta edição do Compacto deste fim de semana, 5 e 6 de setembro. Vamos começar com o filme Super Mario Galaxy, o filme que está também no Videoclube. Depois de salvar o reino dos cogumelos, Mario e Luigi embarcam numa missão galáctica com Yoshi e Peach para lutar contra Bowser, o seu filho, e uma nova ameaça cósmica que coloca toda a galáxia em perigo. O filme Super Mario Galaxy está no Videoclube da Nós e é a primeira sugestão. Destaque também para Os Lendários, o filme que está no Videoclube da Nós e que está disponível para aluguer. Quando o temível vilão Darkel ameaça controlar todos os habitantes do planeta e procura também obter um misterioso poder, Daniel enfrenta a missão de reconquistar a confiança dos seus velhos amigos e formar novamente Os Lendários. O filme está no Videoclube da Nós. Temos também Tom e Jerry, A Bússola Perdida. Uma perseguição num museu leva Tom e Jerry a ativar uma bússola mágica, catapultando-os para uma lendária cidade dourada perdida no tempo. Rodeados de deuses caídos e guerreiros, terão de cooperar para regressar a casa. Tom e Jerry, A Bússola Perdida. E por fim, neste lote de sugestões para os mais pequeninos filmes de animação, temos o filme Bichos a Bordo. Preso num comboio desgovernado, um grupo de animais tem de impedir os planos de Hans, um tchugo à procura de vingança. Perante a colisão aparentemente inevitável, os animais contam com o Falcão, um guaxinim inteligente e engenhoso para os salvar. Está também no Videoclube da Nós. Estamos a entrar na fase derradeira desta edição do Compacto. Vamos conhecer os 6 lugares dianteiros da tabela. Para já, mais 3 posições. O 6º lugar é de À Toa, com Os Vizinhos. Está nesta posição o tema Já Não Saio. Entrando no top 5, no 5º lugar está Martin Garrix com o tema Katerina, sobe uma posição em relação à semana passada. No 4º lugar, Damian David, Talk To Me.
2: Número 6.

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1: Vamos voltar aos vídeos YouTube. Temos um último vídeo a destacar nesta edição do Compacto. É o derradeiro. É do Jota Quest com Negra Lee e Tim Maia. A música chama-se Descobridor dos Sete Mares. Estreou no dia 28 de agosto. Na plataforma YouTube, o grupo mineiro lançou o álbum comemorativo Jota Quest e Tim Maia, Dance Enquanto é Tempo, em parceria com Carmelo Maia, o filho do cantor lendário Tim Maia e responsável também pelo espólio artístico do pai. São 16 faixas, entre elas 7 lançadas previamente em singles e bundles digitais, 8 novas releituras e a abertura inédita, Seroma. A seleção mistura sucessos e lados menos previsíveis de um ícone falecido em 1998 e até são usadas vozes originais da Tim, isto em algumas faixas. Vamos ouvir para já este Descobridor dos Sete Mares. É de Jota Quest na Rádio da Capital.
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1: Estamos no fim desta edição do Compacto. Falta apenas conhecer o pódio da tabela esta semana. Os temas mais votados, os três temas mais votados, para já o terceiro lugar está Chiaro, o tema Se For ou Elintejo. Mantém a mesma posição da semana passada. Também na mesma posição, no segundo lugar, está esta semana Mimi Cat, a faixa A Minha Gente.
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1: Ora, estamos a chegar ao final desta edição do Compacto, deste fim de semana 5 e 6 de setembro. Espero desde já que esteja a gostar desta seleção, que tem sido os temas mais votados pelo auditório da Rádio da Capital. Vamos ao primeiro lugar, vamos a liderar a tabela desta semana. Continua Fernando Daniel, o tema emocional está no primeiro lugar dos mais votados da semana. É o número 1, Fernando Daniel.

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1: Está conhecido o líder da tabela emocional. É o tema de Fernando Daniel na primeira posição. E pronto, está tudo dito. Estão conhecidos os 20 temas mais votados pelo auditório. Na próxima semana, no sábado, voltamos com a tabela atualizada e com os votos reunidos pelo auditório. Até lá, passe bem. Tenha um grande fim de semana. Obrigado por estar com a 106.8. Obrigado pela audição. Consulte tudo nas nossas redes sociais e também no nosso website www.rclub.pt.
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0: 13 e 6.
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4: O Instituto Português do Mar e da Atmosfera prevê um agravamento gradual das condições meteorológicas nos próximos dias, pelo menos até ao próximo dia 9. Com efeito, a Proteção Civil alerta para um aumento do risco de incêndios rurais na região, em particular nas zonas altas e extremos da Ilha da Madeira, com ventos fortes na ordem dos 50 km por hora e uma significativa redução da umidade relativa, com fraca recuperação durante a noite nas terras altas, contribui para uma maior secura da vegetação e também para condições mais favoráveis à ignição e rápida propagação de incêndios. Perante este cenário, a Proteção Civil recomenda que deve ser evitado no espaço rural a utilização de equipamentos que possam provocar faísca, evitar a prática de campismo em área florestal, se utilizar os percursos pedestres classificados. Não se esqueça que as temperaturas elevadas aumentam o risco de desidratação e insolação e respeite as regras de segurança e as interdições impostas pelas autoridades competentes. Recorde-se que as fogueiras e queimadas estão proibidas entre 1 de abril e 31 de outubro. No desporto, o futebol, grandes do futebol português atravessam-se este sábado no caminho das equipas da Madeira. O Marítimo é o primeiro a entrar em campo para receber nos barreiros do Benfica, uma partida que está agendada para as 18 horas. Na divisão ao encontro, o treinador Mitchell van der Gag disse estar à espera de um jogo difícil, mas garantiu que os jogadores do Marítimo não são uns coitadinhos, sublinhando que este jogo é uma boa oportunidade para os jogadores maritimistas deixarem uma boa imagem aos adeptos. Já no Nacional, visita o Sporting em Alvalade. A partida está marcada para as 20h30, no lançamento ao jogo. O treinador interino do Nacional, Bruno Abreu, afirmou que tem de haver uma entrega muito grande por parte da equipa para ganhar pontos aos Leões. Não é fácil jogar depois de uma derrota caseira e de uma mudança no comando técnico. Mesmo assim, o treinador interino sublinhou que a equipa do Nacional está preparada e vai ter que lutar muito para honrar o símbolo de deixar o pano e acabar a quinta jornada com mais pontos.
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5: 26 graus.
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0: bom português, não recuse. Ó, oh, Dona Inês, um beijinho também para si.
1: Ó, oh, Dona Inês, veja lá, ele é bom rapaz.
2: 14 e 8.
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1: 26 graus. 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

0: 15 e 8.
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5: 27 graus.
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3: 27 graus.
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1: 18 e 6.
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6: 26 graus.
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3: O Instituto Português do Mar e da Atmosfera prevê um agravamento gradual das condições meteorológicas nos próximos dias, pelo menos até ao próximo dia 9. Com efeito, a Proteção Civil alerta para um aumento do risco de incêndios rurais na região, em particular nas zonas altas e extremos da Ilha da Madeira, com ventos fortes na ordem dos 50 km por hora e uma significativa redução da umidade relativa, com fraca recuperação durante a noite nas terras altas, contribui para uma maior secura da vegetação e também para condições mais favoráveis à ignição e rápida propagação de incêndios. Perante este cenário, a Proteção Civil recomenda que deve ser evitado no espaço rural a utilização de equipamentos que possam provocar faísca, evitar a prática de campismo em área florestal, se utilizar os percursos pedestres classificados, não se esqueça que as temperaturas elevadas aumentam o risco de desidratação e insolação e respeite as regras de segurança e as interdições impostas pelas autoridades competentes. Recorde-se que as fogueiras e queimadas estão proibidas entre 1 de abril e 31 de outubro. O Comando Regional da PSP registou nesta última semana, entre 28 de agosto e 3 deste mês, 73 acidentes de aviação, dos quais resultaram 21 feridos ligeiros e 2 feridos graves. O Funchal registou o maior número de acidentes, com 24 ocorrências. Santa Cruz registou 11, o Porto Mijo 10, São Vicente 9, Câmara de Lobos 5, Ribeira Brava 4. Estes foram os concelhos mais sinistrados, segundo o balanço semanal da PSP. No que diz respeito às ações de fiscalização, a polícia dá conta da detenção de 13 pessoas, 7 delas por condução de veículo em estado de embriaguez, 3 por condução de veículo sem habilitação legal, 1 por condução de veículo em desobediência e 1 por condução de veículo em desobediência por não cumprimento da obrigação de realizar exame de pesquisa de álcool no sangue.
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0: 19 e 8.
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4: 25 graus.
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2: 21:32.
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0: 22:35.
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